0: 1982, do disco No Fun Allowed, Green Free, The One You Love. Johnny Rivers, Slow Dancing, 1977, lançado no álbum Outside Help. Nando Reis, All Star, do ano de 2000, o nome do disco, Para Quando o Arco-Íris Encontrar o Pote de Ouro.
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0: 9:32, boa noite. Vem chegando a música My Romance, traduzindo Meu Romance. Foi originalmente composta para o musical americano Jumbo, que estreou no ano de 1935. Nessa versão de 1990 do álbum My Romance, Carly Simon traz sua interpretação madura, que transmite emoção contida, como quem reflete sobre o amor de forma íntima.

0: Encerrando o arquivo UCP de hoje com Ready for the World, Love You Down. Paralamas do Sucesso, Me Liga. E ainda Lionel Richie e Shania Twain, Endless Love. 10 horas em ponto, fico por aqui, tô de volta amanhã, sexta-feira, a partir das 5 horas da tarde. Para você uma ótima noite, fiquem com Deus e até amanhã. Continue na UCP 106.3, o seu lugar é aqui. Saúde e paz. Até amanhã.
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2: 11 horas e 30 minutos.

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1: Meia-noite.
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1: 2 horas.
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1: 4 horas.
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2: 6 horas.
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5: Querido ouvinte, chegou o momento de nos unirmos em oração. Vivamos com fé este momento e coloque as suas intenções na certeza de que o bom Deus as acolhe.
6: O anjo do Senhor anunciou a Maria,
7: e ela concebeu do Espírito Santo.
8: Ave Maria, cheia de graça, o Senhor é convosco. Bendita sois vós entre as mulheres, e bendito é o fruto do vosso ventre, Jesus.
7: Santa Maria, Mãe de Deus, rogai por nós, pecadores, agora e na hora de nossa morte. Amém.
9: Eis aqui a serva do Senhor.
7: Faça-se em mim segundo a vossa palavra.
10: Ave Maria, cheia de graça, o Senhor é convosco. Bendita sois vós entre as mulheres, e bendito é o fruto do vosso ventre, Jesus.
7: Santa Maria, Mãe de Deus, rogai por nós, pecadores, agora e na hora de nossa morte. Amém.
6: E o Verbo se fez carne,
7: e habitou entre nós.
11: Ave Maria, cheia de graça, o Senhor é convosco. Bendita sois vós entre as mulheres, e bendito é o fruto do vosso ventre, Jesus.
7: Santa Maria, Mãe de Deus, rogai por nós, pecadores, agora e na hora de nossa morte. Amém.
6: Rogai por nós, Santa Mãe de Deus,
7: para que sejamos dignos das promessas de Cristo.
6: Oremos, infundi, Senhor, em nossos corações a vossa graça, vo-lo suplicamos, a fim de que, conhecendo a anunciação do anjo e a encarnação de Jesus Cristo, vosso Filho, pelos merecimentos de sua paixão e morte, cheguemos à glória da ressurreição, pelo mesmo Cristo, Senhor nosso.
7: Amém.
6: Glória ao Pai, ao Filho e ao Espírito Santo.
7: Como era no princípio, agora e sempre. Amém.
6: Acolhamos com fé e esperança a bênção de Deus. Abençoe-vos o Deus Todo-Poderoso, Pai, Filho e Espírito Santo.
7: Amém.
6: Louvado seja nosso Senhor Jesus Cristo.
7: E sua Mãe Maria Santíssima. Amém.
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12: 6 e 2.

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1: 6:30.
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1: 6:32.

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0: Você ouviu na UCPFM Ellen Oléria, Maria Maria, ainda em Chicago, Hard to Say I'm Sorry, Cidade Negra, Vem Morar Comigo. Muito bom dia para você nessa manhã de sexta-feira, dia 17 de julho de 2026. Estamos juntos, na mesma sintonia de sempre. Por aqui, Malu Maia, te fazendo companhia até o meio-dia. E que a sua sexta-feira e todo o seu final de semana seja abençoado por Deus, com muita paz, muita saúde e muito amor para todos nós. Daqui a pouquinho você vai ouvir o CP ao vivo.
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0: Fique agora com as atualizações do trânsito na cidade de Petrópolis. Nesse momento, o trânsito é movimentado na região da rua Bing e no início da rua Washington Luiz. O centro histórico, o tráfego segue fluindo normalmente. No sentido Retiro, trânsito movimentado próximo à entrada do bairro Carangola. Em Correias, o trânsito segue movimentado, próximo ao terminal rodoviário, seguindo até a Praça de Correias. Já quem segue para Itaipava, o motorista conta com fluidez. Atenção para quem segue nas estradas. Na Baixada Fluminense, a retenção a partir do quilômetro 121, no sentido Rio de Janeiro. Devido ao intenso fluxo nos acessos à Linha Vermelha e à Avenida Brasil. E o tempo está firme. Na Serra de Petrópolis, o trânsito segue fluindo normalmente, tanto na subida quanto na descida da Serra. Tempo firme e boa visibilidade. Dirija com segurança e uma ótima viagem para você.
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0: Muito bom dia para você junto comigo aqui na UCP. Vamos às informações do clima-tempo para a cidade de Petrópolis. Segundo a Defesa Civil, a previsão é de céu azul com poucas nuvens nesse momento. A temperatura pode variar entre 12 graus de mínima e 21 graus de máxima. Segundo a meteorologia, não há previsão de chuvas para hoje. Às 8h30 da manhã, UCP Notícias. 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
0: Uma ótima manhã de sexta-feira para você. 7h31, está começando o CP ao vivo, que você ouve de segunda a sábado, das 7h30 às 8h30 da manhã. E para começar a edição de hoje, temos um clássico da nossa música brasileira, a música Casinha Branca, uma composição de Gilson Vieira da Silva, lançada originalmente por ele no ano de 1979. O sucesso foi tamanho que, no mesmo ano de lançamento, a canção entrou para a trilha sonora da novela Marrom Glacê da TV Globo, com consolidando-se como um dos maiores marcos da nossa MPB. E você ouve agora, na versão da cantora e compositora, Roberta Campos.

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E você ouviu o Guitar, grande sucesso do Raul Seixas, um dos maiores sucessos da carreira de Raul, em parceria com Paulo Coelho, lançado originalmente em fevereiro de 1974. A faixa intitula o terceiro álbum de estúdio do cantor. Ouvimos na versão de Rita Lee, na versão acústica e ao vivo do álbum MTV Acústico Rita Lee. E a gente continua até as 8h30 da manhã, só com as emoções dos grandes shows ao vivo. E mais um momento de hoje é a música Torpedo, Ana Carolina e Gilberto Gil. Uma composição de Ana Carolina, Gilberto Gil e Mombassa, lançada em 2009. A canção do álbum de estúdio da cantora, intitulado 9. É o quinto álbum de estúdio da cantora que ela lançou essa canção com Gilberto Gil.

0: E fica por aqui mais uma edição do CP ao Vivo, ao som de Ivete Sangalo, Chorando Se Foi. Um grande sucesso da banda Kauma, lançada originalmente em 1989. Ouvimos também Ira e Peach, Eu Quero Sempre Mais. Grande sucesso da banda Ira, lançada originalmente no álbum 7, pelo Ira, de 1996. No entanto, a versão que se tornou um grande sucesso nacional, com a participação da cantora Peach, que você acabou de ouvir. Foi lançado em 2004 como parte do projeto Acústico MTV da banda Ira. Amanhã tem mais, a partir das 7h30 da manhã, encontro marcado aqui na UCPFM, só com as versões ao vivo.
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0: A Alerj iniciou ontem os trabalhos da CPI da tragédia de Petrópolis. A comissão vai analisar a aplicação dos recursos que foram destinados à reconstrução, o andamento das obras de contenção e drenagem, além das ações de prevenção adotadas desde as chuvas de fevereiro de 2022. O objetivo é identificar o que foi feito, apontar as falhas e apresentar as propostas para fortalecer a prevenção e a proposta do município a futuros eventos climáticos extremos. Próximo CP Notícias, às 9h30 da manhã. 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
0: UCP FM 8:35. Lionel Rich e Akon.

0: Jason, You Got It, e ainda Monique Jesus, Coração.
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4: Olá, ouvinte. Nesta coluna, os alunos e professores do Centro de Ciências da Saúde da UCP, que inclui curso de Educação Física, vão te dar dicas sobre saúde e bem-estar. A corrida de aventura é uma modalidade esportiva que surgiu entre os anos 1980 e 1990. Suas origens estão ligadas à corrida multiesportiva chamada de Coast to Coast, que acontecia na Nova Zelândia. A corrida de aventura, por ser uma prática que envolve diferentes esportes, como mountain bike, a canoagem, corrida, o trekking e a escalada, traz diversos benefícios à saúde. Esses esportes, por serem atividades que exigem boas horas de prática, fazem com que nossos músculos fiquem mais fortes e resistentes, aumenta nossa absorção e entrega de oxigênio ao sangue, melhorando nossa saúde cardiorrespiratória, tornando também nosso coração músculo mais eficaz, melhorando assim, no geral, o funcionamento do corpo humano, tendo como consequência auxiliar na melhoria de produção de hormônios essenciais para nós. Eu sou o Bruno, aluno de Educação Física do curso da UCP. Cuide-se bem do seu bem-estar, cuide da sua saúde.
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0: Muito bom dia para você junto comigo nessa manhã de sexta-feira. São 9 horas e 1 minuto e agora você ouve Israel Kamakovivo.

0: Você ouviu o nosso FFM Sound Winger com Miles Away. Antes, Sean Paul e ainda Marina Lima para começar.
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0: E a fumaça dos incêndios florestais no Canadá voltou a encobrir o céu de Nova York e piorou a qualidade de ar da cidade. Mais de 800 focos de incêndio seguem ativos, muitos deles fora de controle. As autoridades emitiram um alerta para que a população evite atividades ao ar livre, principalmente crianças, idosos, gestantes e pessoas com doenças respiratórias. Máscaras do tipo KN95 começaram a ser distribuídas gratuitamente em diversos pontos da cidade. Além de Nova York, cidades como Chicago, Detroit, Filadélfia e Toronto também registraram céu encoberto e níveis elevados de poluição. A previsão é que a fumaça permaneça sobre parte do leste dos Estados Unidos nos próximos dias. Próximo CP Notícias, às 10h30 da manhã.
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0: E vamos agora à atualização das condições do trânsito nas estradas. Na Baixada Fluminense e também na Serra de Petrópolis, o tráfego segue fluindo normalmente, tanto no sentido Rio de Janeiro, quanto no sentido Juiz de Fora. O tempo está bom, com boa visibilidade em todo o trecho. Dirija com segurança e uma ótima viagem para você. Próximo boletim de trânsito, às 11h30 da manhã, apoio CP. 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
6: Muito bom dia para você na UCP 933 Google Dolls.

0: Você ouviu You Belong to the City com Glenn Frey, ainda Jack Johnson, Mundo Livre, S.A. Meu Esquema.
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0: O CPFM 10 e 3, bom dia. Green Day.

0: Esse foi o John Secada aqui no CBFM If You Go. Ouvimos também Gotien e Jota Quest, As Dores do Mundo.
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0: E os rodoviários de Petrópolis aprovaram a nova convenção coletiva de trabalho. O acordo garante um reajuste de 6% nos salários, aumento de 10% no cartão alimentação e um reajuste de 50% no adicional pago aos motoristas que trabalham sem cobrador. Os demais direitos da categoria foram mantidos. As negociações entre o Sindicato dos Rodoviários e as empresas do transporte coletivo duraram várias semanas até a aprovação do novo acordo. Mais informações podem ser obtidas na sede do sindicato, no centro de Petrópolis ou então pelos canais oficiais da entidade. Próximo CP Notícias, às 13 horas. 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
4: UCP-FM 10:34, Midnight Oil.

0: Your Love com The Outfield e ainda Marcelo Falcão, Eu Amo Você.
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7: Olá, ouvintes. Nesta coluna nós, alunos e professores do curso de Direito da UCP, vamos tratar de assuntos interessantes e esclarecer dúvidas no campo do direito. O assunto do momento é o direito dos refugiados e imigrantes. Você já ouviu falar da Lei de Refúgio de 1997? Ela estabelece o marco legal para o consentimento de refúgio no Brasil, definindo os critérios e procedimentos para o reconhecimento do status do refugiado, incluindo liberdade de expressão, movimentos e proteção dentro do território brasileiro. É um tema atual devido ao grande fluxo de imigrantes em vários lugares do mundo, fugindo de guerras, da fome e em busca de melhores condições de vida. Acompanhe esta coluna para saber mais sobre isso. Eu sou Ana Cecília, aluna do curso de Direito da UCP. Sem informação, não existe direito.
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0: Você ouviu na UCP FM Shakira, Um Pouco de Amor. Ivete Sangalo e Marcelo Camelo, Teus Olhos.
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0: E fica agora com a atualização do trânsito em Petrópolis. Existe trânsito movimentado na Castelânia, Coronel Veiga e na Avenida Piabanha. Na região do Alto da Serra, existem homens trabalhando na via. E no Centro Histórico, o fluxo de veículos segue normalmente sem retenções. Em Correias, o trânsito segue movimentado próximo ao terminal rodoviário, seguindo até a segunda entrada do bairro Castelo São Manuel. Em Itaipava, o motorista conta com trânsito movimentado próximo ao Trevo de Bom Sucesso, seguindo até a região do terminal rodoviário. Dirija com atenção e uma boa viagem para você. Próximo boletim de trânsito, às 18h15, apoio CP. 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
3: Muito bom dia para você na UCP 1134. Justin Timberlake.

0: Lenny Kravitz, right? Antes Harry Styles e ainda Melin, ouvi dizer. Muito obrigado pela sua companhia. Eu vou ficando por aqui. Estou de volta na segunda, a partir das 7 da manhã. E daqui a pouquinho tem Mário Fernando. E eu lembro você que no domingo você tem um encontro marcado com a música brasileira. De meio-dia às 2, tem o Vozes do Brasil com o melhor da música brasileira. Domingo, de meio-dia às 2, Vozes do Brasil. Obrigado pela companhia. Um excelente final de semana para todos.
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3: Querido ouvinte, chegou o momento de nos unirmos em oração. Vivamos com fé este momento e coloque as suas intenções na certeza de que o bom Deus as acolhe.
4: O anjo do Senhor anunciou a Maria
5: e ela concebeu do Espírito Santo.
6: Ave Maria, cheia de graça, o Senhor é convosco. Bendita sois vós entre as mulheres e bendito é o fruto do vosso ventre, Jesus.
5: Santa Maria, Mãe de Deus, rogai por nós, pecadores, agora e na hora de nossa morte. Amém.
7: Eis aqui a serva do Senhor.
5: Faça-se em mim segundo a vossa palavra.
8: Ave Maria, cheia de graça, o Senhor é convosco. Bendita sois vós entre as mulheres, e bendito é o fruto do vosso ventre, Jesus.
5: Santa Maria, Mãe de Deus, rogai por nós, pecadores, agora e na hora de nossa morte. Amém.
4: E o Verbo se fez carne
5: e habitou entre nós.
9: Ave Maria, cheia de graça, o Senhor é convosco. Bendita sois vós entre as mulheres e bendito é o fruto do vosso ventre, Jesus.
5: Santa Maria, Mãe de Deus, rogai por nós, pecadores, agora e na hora de nossa morte. Amém.
4: Rogai por nós, Santa Mãe de Deus,
5: para que sejamos dignos das promessas de Cristo.
4: Oremos, infundi, Senhor, em nossos corações a vossa graça, vo-lo suplicamos, a fim de que, conhecendo a anunciação do anjo e a encarnação de Jesus Cristo, vosso Filho, pelos merecimentos de sua paixão e morte, cheguemos à glória da ressurreição, pelo mesmo Cristo, Senhor nosso.
5: Amém.
4: Glória ao Pai, ao Filho e ao Espírito Santo.
5: Como era no princípio, agora e sempre. Amém.
4: Acolhamos com fé e esperança a bênção de Deus. Abençoe-vos o Deus Todo-Poderoso, Pai, Filho e Espírito Santo.
5: Amém.
4: Louvado seja nosso Senhor Jesus Cristo.
5: E sua Mãe Maria Santíssima. Amém.
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10: Boa tarde para você, meio-dia e 5. Uma ótima sexta-feira. Vamos juntos então até às 5 em 106.3 e pela internet em ucpfm.com.br. Nossa primeira hora, mais uma edição do álbum UCP no ar. 1985, como tema do filme Mad Max, Além da Cúpula do Trovão. Abrindo a sequência do álbum de hoje, We Don't Need a Hero, Tina Turner.

0: Fechando a primeira sequência do álbum de hoje, tá aí a abertura do clássico filme Grease, Nos Tempos da Brilhantina, interpretada pelo Frank Valli e música composta pelo Barry Gibb, lançada em 1978. Antes, Os Paralamas e a História da Miruda Marinheiro, em 1986. Boa tarde para você, meio-dia e 32. Vamos seguindo agora com um som da década de 90, com a participação de Rod Thomas, Santana e Banda.
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0: Reta final do álbum CP de hoje, o som da banda canadense Glass Tiger, em 1986, e Sunday. Antes o Wildlife, o David Byrne e o Talking Head, que também fez parte da trilha sonora do filme homônimo dirigido pelo próprio vocalista, o filme chamado True Stories. E anos 80 com Simple Red, Right Think. Vamos por aqui, encontro marcado amanhã, a partir do meio-dia, para mais uma edição do Álbum CP.
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0: Uma hora, o Senado aprovou um projeto de lei que torna a educação financeira obrigatória no ensino fundamental e médio. A proposta não cria uma nova disciplina. O tema será trabalhado de forma integrada em matérias como matemática, história e geografia. Na prática, o projeto reforça um conteúdo que já fazia parte da Base Nacional Comum Curricular desde 2017, mas que agora passa a ser incluído na Lei de Diretrizes e Bases da Educação, tornando sua aplicação obrigatória por lei.
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0: De acordo com o Clima Tempo, Petrópolis, o dia será de céu azul. Temperaturas variam com mínima de 13 e máxima de 22 graus. À tarde e à noite de hoje, a previsão é de céu aberto e sem possibilidade de chuva. Segundo a Defesa Civil, amanhã sábado, a previsão indica sol o dia todo com algumas nuvens no período da tarde. As temperaturas variam entre 10 e 20 graus. Já no domingo, o dia terá muitas nuvens com abertura de sol em alguns períodos. A máxima não deve ultrapassar os 21 graus e a mínima pode chegar a registrar 11 graus. 2 horas, mais uma edição do CP Notícias. 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
0: 1:03, vamos seguindo até as 5. Christopher, a Beautiful Life.

0: Você fez só no Weekend, Save Your Tears, You Too, Every Break Wave, Thiago York, Coisa Linda, 1:31.
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10: Olá, ouvinte! Os alunos do curso de Letras da UCP apresentam assuntos interessantes e curiosidades acerca das letras vernáculas. O tema de hoje são sentenças latinas. Eco ne credit teucri, quicquid it est, timeo donos et dona ferent. Com a tradução, não confieis no cavalo, troianos, seja o que for, temos danos, até quando traz presente. Essa foi uma sentença retirada do livro segundo da Eneida de Virgília, que posteriormente daria origem à famosa expressão presente de grego. Eu sou a Maria Eduarda Coelho, do curso de Letras.
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0: Taylor Swift, Long Live.

0: CP Kiss Forever. Claudio Zoli, gostava tanto de você. Mike the Mechanics, Over My Shoulder. Boa tarde, 2 horas.
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0: A Prefeitura de Petrópolis, por meio da Condep, está realizando a limpeza das placas do circuito a pé do Centro Histórico. O trabalho tem como objetivo manter as informações visíveis para moradores e turistas. Ao todo, 45 placas de atrativos turísticos e 42 placas de casas históricas estão sendo higienizadas. Elas trazem informações e um breve histórico sobre cada ponto da cidade. Além das placas, a Condep também realiza a limpeza periódica de monumentos. Nesse ano já foram higienizados o Obelisco, os monumentos a Dom Pedro e Zumbi dos Palmares, o Busto de Queller e o Cruzeiro do Palácio de Cristal. 3 horas, mais uma edição do CP Notícias. 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
0: Sam Israel, stay with me.

0: CP, Joss Stone e o Harami. Antes, o Lulu Santos, Popstar e Kate Warren com Cop Car.
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0: 12h32, Susan Vega Luca.

0: Você é beleza, Stanfield, Never Gonna Give You Up. Antes o Djavan acelerou e o One Republic, Feel Again. 3 horas.
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0: Terminam nesta sexta-feira as inscrições para o FIES, o Fundo de Financiamento Estudantil, referente ao segundo semestre de 2026. Os interessados devem se inscrever pelo Portal Único de Acesso ao Ensino Superior. Podem participar estudantes que fizeram o Enem a partir de 2010, obtiveram média mínima de 450 pontos, não zeraram a redação e têm renda familiar de até 3 salários mínimos por pessoa. Nesse semestre, o Ministério da Educação oferece 44.867 vagas. O resultado da seleção será divulgado no dia 30 de julho. Próximo CP Notícias, 4 horas, apoio CP. 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
0: Seguindo, até às 5, uma boa tarde para você, Xadê.

0: UCP e Sara Bailes, Love Song. Fernanda Abreu, Você Pra Mim. E o Haomi Don com Pink Somebody. Boa tarde, 3h28.
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0: Simon Red Rain.

0: Na UCT, som Black House, You and Me, Descobridor dos Sete Mares, Gracie, Pink Try.
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0: Prefeitura de Petrópolis preparou uma programação especial para celebrar 153 anos de nascimento de Alberto Santos Dumont nos dias 20 e 21 de julho no Museu Casa de Santos Dumont. Na segunda-feira, às 14h, será realizada uma cerimônia com a participação da Força Aérea Brasileira, incluindo o hasteamento da bandeira nacional e uma homenagem à devoção de Santos Dumont a São Bento, com entrega de uma medalha ao museu. Já na terça-feira, todos os visitantes terão direito à meia entrada como forma de incentivar a visitação. O Museu Casa de Santos Dumont fica na Rua do Encanto, no centro, e funciona de terça a domingo, das 9 horas da manhã às 5 da tarde. 5 horas, mais uma edição do CP Notícias, apoio CP, tradição que inspira, qualidade que transforma.
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9: A melhor programação na palma da minha mão, Ruda Estação. Eu vivo nessa conexão.
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0: 4 e 2. Thomas Hand, da Hatman.

0: UCP LP No FS, I Don't Believe, Roxy Isa, Dona de Mim, 4:31.
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1: Você sabia que a Torre Eiffel foi projetada para ser uma estrutura temporária? A Torre Eiffel, um ícone de Paris, inicialmente projetada como uma estrutura temporária para a Exposição Universal de 1889, tornou-se permanente graças à sua adaptação para antena de rádio e outros usos propostos por Gustave Eiffel. Feita de aço, com 324 metros de altura e aproximadamente 10 mil toneladas, é uma das estruturas mais reconhecidas globalmente. Curiosamente, foi planejada para Barcelona, na Espanha, mas acabou sendo rejeitada pelos moradores locais. Por mais de 40 anos, a Torre Eiffel reinou como a estrutura mais alta do mundo até a construção do Empire State Building em Nova York. Gostou? 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
4: The Gear Between Days.

0: CP, Phil Collins, Philip Bailey, Easy Lover, J Quest, tudo me faz lembrar você. Daqui a pouco, até às 10, Maurício Vieira.
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9: 5 e 4. Na manhã de hoje, um terremoto de magnitude 7,3 atingiu a costa do México e provocou um alerta de tsunami. O tremor também foi sentido na Guatemala, onde moradores deixaram casas e prédios por medida de segurança. Na capital do país, protocolos de emergência foram acionados e funcionários evacuaram prédios públicos. Segundo o presidente da Guatemala, não houve registro de vítimas até o momento. O terremoto aumentou a preocupação na região e reacendeu o medo da população diante dos recentes eventos sismáticos registrados na América Latina. Próximo UCP Notícias, às 18h30 da tarde. 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
9: Boa tarde, 5h05. Seguimos com o CEO.

0: em 106.3, Oasis, Don't Look Back in Anger, Peach Equalize e ainda Lady Antebellum, When You Got a Good Thing.
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0: 5:30. Nos bastidores, a SAF do Vasco segue em destaque. O advogado de La Máquia afirmou que a compra do clube vai acontecer e minimizou o questionamento apresentado pelo Flamengo. Fórmula 1, Kimi Antonelli liderou o segundo treino livre para o Grande Prêmio da Bélgica. O brasileiro Gabriel Bortoleto terminou na 13ª colocação. Hoje, 8:00 PM, Fluminense enfrenta o Red Bull Bragantino e o Flamengo faz amistoso contra o Olímpia no Paraguai. Amanhã, França e Inglaterra disputam o terceiro lugar da Copa do Mundo. E no domingo, 16:00 PM, Espanha e Argentina decidem o título mundial. Próximo Falando de Esportes, na segunda-feira, às 17:30 PM. 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
0: 5:33, Fleetwood Mac.

0: 3, ouvimos For Non Blondes, What's Up, Capital Inicial, Coração Vazio, Leave Me Now, Level 42.
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2: Querido ouvinte, chegou o momento de nos unirmos em oração. Vivamos com fé este momento e coloque as suas intenções na certeza de que o bom Deus as acolhe.
3: O anjo do Senhor anunciou a Maria,
4: e ela concebeu do Espírito Santo.
5: Ave Maria, cheia de graça, o Senhor é convosco. Bendita sois vós entre as mulheres, e bendito é o fruto do vosso ventre, Jesus.
4: Santa Maria, Mãe de Deus, rogai por nós, pecadores, agora e na hora de nossa morte. Amém.
6: Eis aqui a serva do Senhor.
4: Faça-se em mim segundo a vossa palavra.
7: Ave Maria, cheia de graça, o Senhor é convosco. Bendita sois vós entre as mulheres, e bendito é o fruto do vosso ventre, Jesus.
4: Santa Maria, Mãe de Deus, rogai por nós, pecadores, agora e na hora de nossa morte. Amém.
3: E o Verbo se fez carne,
4: e habitou entre nós.
8: Ave Maria, cheia de graça, o Senhor é convosco. Bendita sois vós entre as mulheres, e bendito é o fruto do vosso ventre, Jesus.
4: Santa Maria, Mãe de Deus, rogai por nós, pecadores, agora e na hora de nossa morte. Amém.
3: Rogai por nós, Santa Mãe de Deus,
4: para que sejamos dignos das promessas de Cristo.
3: Oremos, infundi, Senhor, em nossos corações a vossa graça, vo-lo suplicamos, a fim de que, conhecendo a anunciação do anjo e a encarnação de Jesus Cristo, vosso Filho, pelos merecimentos de sua paixão e morte, cheguemos à glória da ressurreição, pelo mesmo Cristo, Senhor nosso.
4: Amém.
3: Glória ao Pai, ao Filho e ao Espírito Santo.
4: Como era no princípio, agora e sempre. Amém.
3: Acolhamos com fé e esperança a bênção de Deus. Abençoe-vos o Deus Todo-Poderoso, Pai, Filho e Espírito Santo.
4: Amém.
3: Louvado seja nosso Senhor Jesus Cristo.

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0: 6:18, trânsito movimentado na Rua Coronel Veiga, Alto da Serra, Castelânia, Rua do Imperador, Avenidas Ipiranga, Roberto da Silveira e Piabanha. No sentido Retiro, trânsito movimentado próximo à Rua Felipe Camarão, seguindo até a entrada do bairro Roseiral. Correias, o motorista encontra trânsito lento próximo ao terminal rodoviário, seguindo até a segunda entrada do bairro Castelo São Manuel. Itaipava, trânsito movimentado no Trevo de Bom Sucesso, seguindo até o terminal rodoviário. Em Duque de Caxias, lentidão no sentido Juiz de Fora entre os quilômetros 125 na altura da Avenida Brasil e 114 na reta da Reduque. Também há retenção entre os quilômetros 110 em Jardim Primavera e o quilômetro 108 por causa do acesso à BR-493. Na Serra de Petrópolis, no sentido Rio de Janeiro, o tráfego opera em meia pista no quilômetro 91 devido ao tombamento de uma carreta. Apesar da ocorrência, não há retenção no local. Já no quilômetro 89, trânsito em meia pista por causa de obras. O trecho apresenta lentidão. No sentido Juiz de Fora, o trânsito segue normal. Motorista, dirija com segurança. Próximo boletim do trânsito na segunda-feira, às 7:30 da manhã. 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

0: aqui em 106.3, Donovan Frankenheider, Lovely Day, Coldplay Trouble, Kid de Abelha nas curvas da Estrada de Santos.
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0: 6:32. Um projeto desenvolvido pela Secretaria de Saúde de Petrópolis foi sancionado pela 21ª Mostra Brasil. Aqui tem SUS, que reúne experiências de destaque da saúde pública em todo o país. A iniciativa foi escolhida entre mais de 300 trabalhos apresentados durante o Congresso Nacional das Secretarias Municipais de Saúde em Porto Alegre. O projeto destaca ações para fortalecer as políticas públicas de saúde, integrar as equipes e melhorar a organização do atendimento à população. O reconhecimento reforça o trabalho desenvolvido pela rede municipal e permite a troca de experiências com profissionais de diferentes regiões do Brasil. Próximo UCP Notícias, daqui a pouquinho, às 15 para as 7 da noite. 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
3: Faltando 25 para as 7. Karina e W. In the Name of Love.

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2: 6h47. O Congresso Nacional entra em recesso hoje e deixa para depois a votação de projetos importantes. Entre eles, está a proposta que acaba com a escala de trabalho 6x1 e reduz a jornada semanal de 44 para 40 horas. Também ficaram pendentes o projeto que criminaliza a misoginia e a proposta que amplia o limite de faturamento do microempreendedor individual, o MEI. Os trabalhos no Congresso serão retomados no dia 3 de agosto. Próximo CP Notícias, na segunda-feira, 8h30 da manhã, com a Malu Maia. 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

aqui em 106.3, Ira, Dias de Luta. Antes, John Legend, All of Me. E Ed Mota, Azul da Cor do Mar. Daqui a pouquinho tem a Voz do Brasil. Nós seguimos pela internet levando até você Vozes do Brasil. Uma hora com o melhor da música brasileira. É só você acessar o cpfm.com.br. Faltando 3 minutos para as 7. Estou de volta às 8 da noite trazendo o arquivo UCP. Por enquanto você ouve M.Y.

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8: Boa noite, hoje é sexta-feira, dia 17 de julho de 2026. Até às 10, seguimos juntos com o Arquivo UCP. Vamos voltar ao ano de 1976 para falar de uma música que tocou corações no mundo inteiro. Eu estou falando de If You Leave Me Now, traduzindo Se Você Me Deixar Agora, do Chicago, na voz do Peter Cetera. Fez parte do álbum Chicago X e se tornou um verdadeiro hino romântico. Ela marcou uma virada no som da banda que até então era conhecida pelo rock com metais poderosos. If You Leave Me Now, essa música se tornou um símbolo de despedidas e saudades. Um clássico que ainda emociona quem ouve até hoje.

0: Esse foi o Elvis Costello, do ano de 1999, trilha do filme Um Lugar Chamado Nothing Hill, She. Antes, Jim Croce com Time in a Bottle, 1972. E ainda, Xadê, ouvimos Paradise.
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0: Boa noite, agora 8h32. Vem chegando no arquivo UCP a música Stream from the Heart, traduzindo direto do coração, do Bryan Adams. Foi gravada em 1983 no disco Cut Like a Knife. A música fala sobre a importância da sinceridade e autenticidade em relacionamentos e a necessidade de comunicação aberta para reconstruir um amor.

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0: 1979, All My Love, Led Zeppelin, lançado no álbum Into the Outdoor. Engenheiros do Havaí, Parabólica, de 1992, álbum GLM. E ainda John Lennon, Imagine, do álbum também chamado Imagine, do ano de 1971. Até às 10, seguimos com o arquivo UCP.
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